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0: Boa noite. São 2 horas. 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
0: Boa noite. São 3 horas. 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
6: Boa noite, são 4 horas. 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

0: 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Boa noite, são 5 horas. 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
8: Bom dia, são 6 horas. 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
6: Bom dia, são 7 horas. 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
9: Bom dia, são 8 horas.
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10: Bom dia, são 9 horas.
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12: Bom dia, são 9 horas. Fica agora com o primeiro TLA Informação do dia com as notícias locais e da região. O Governo autorizou a passagem de uma conduta integrada na obra de reforço de abastecimento de água ao Conselho de Aljustrel. A intervenção abrange 40 parcelas de terreno e reúne já as condições necessárias para avançar. A obra está a cargo de Águas Públicas do Alentejo. O investimento é superior a 1,57 milhões de euros e abrange várias freguesias do concelho. A empreitada prevê a substituição de troços de conduta, a criação de novas ligações entre infraestruturas e a modernização e recuperação de estruturas essenciais ao abastecimento de água. Uma das principais intervenções será a ligação ao reservatório R12, que permitirá aumentar a sua autonomia e tornar o sistema de abastecimento mais equilibrado. De acordo com a autarquia, com esta ligação será possível melhorar a distribuição de água e reduzir a pressão sobre a conduta de Santa Bárbara. A intervenção deverá também melhorar o abastecimento em zonas atualmente mais afetadas, como Val de Oca. A obra inclui ainda a recuperação dos reservatórios de água de São João de Negrinhos e de Rio de Moinhos, bem como da conduta principal de abastecimento a Messejana. Na última reunião de Câmara, a vereadora Liliana Capecinha anunciou a suspensão do seu mandato. A decisão é apresentada como uma escolha pessoal relacionada com o seu percurso e com circunstâncias da sua vida. O PSD Distrital de Beja agradece à vereadora o trabalho desenvolvido ao longo do mandato e reconhece o seu empenho e dedicação ao projeto autárquico. Liliana Capecinha vai continuar ligada ao partido, passando a desempenhar outras funções com o objetivo de continuar a contribuir para o Conselho de Beja. A alteração na composição da equipa levanta também a questão da continuidade do projeto autárquico. Nesse sentido, o PSD considera que a entrada de João Brás da Silva permite assegurar essa continuidade. O novo vereador conhece o projeto e a realidade do município, reunindo, segundo o partido, condições para assumir as novas responsabilidades. O PSD defende ainda que a mudança deve ser encarada com serenidade e confiança, mantendo o compromisso assumido pela coligação Beja-Consec com os municípios. A prioridade, afirma o partido, continuará a ser o trabalho desenvolvido no município, a resolução dos problemas do concelho e a concretização do projeto apresentado aos eleitores. Decorrem até 15 de setembro os trabalhos arqueológicos da 6ª Campanha de Escavações na zona da Cerca das Alcarias, na aldeia de Mesquita, no Espírito Santo, em Mértola. Os trabalhos fazem parte do projeto IACAM, Intervenção Arqueológica nas Cercas das Alcarias. A investigação é coordenada por Maria da Fátima Palma, do Campo Arqueológico de Mértola, e por Bilal Sar, da Universidade de Granada, com o apoio da Câmara Municipal de Mértola. A equipa reúne investigadores e estudantes de Portugal e de Espanha que, durante este período, têm também contacto com a comunidade da aldeia da Mesquita e partilham os primeiros resultados dos trabalhos. Nesta campanha, as escavações decorrem nos setores 2 e 3 e procuram identificar e compreender estruturas habitacionais do período islâmico em meio rural. Está também a ser preparada a divulgação dos resultados obtidos ao longo dos vários anos de investigação. No âmbito desta aproximação à comunidade, realizou-se uma jornada de portas abertas. Consoante o comunicado, a iniciativa teve como objetivos dar a conhecer o passado da região, permitir a participação nos trabalhos arqueológicos, valorizar o património e aproximar a comunidade da investigação científica. A Câmara Municipal de Aljustrel solicitou durante o mês de julho a intervenção de várias entidades para averiguar situações relacionadas com odores intensos e com a crescente presença de moscas no concelho. Segundo a autarquia, os odores estarão relacionados com a aplicação de matérias em terrenos agrícolas. A situação motivou também queixas apresentadas por habitantes. A Câmara Municipal pediu informações à Comissão de Coordenação e Desenvolvimento Regional do Alentejo, à Autoridade de Segurança Alimentar e Económica e à Autoridade de Saúde do Conselho de Aljustrel. A autarquia contactou ainda outras entidades com responsabilidades na fiscalização destas situações. Entretanto, o Governo, através do Ministério do Ambiente, solicitou uma intervenção urgente da Agência Portuguesa do Ambiente e da Comissão de Coordenação e Desenvolvimento Regional do Alentejo. A Câmara Municipal de Aljustrel espera que sejam tomadas medidas e que a situação seja resolvida com a maior brevidade possível. A autarquia de Serpa anunciou a aprovação do financiamento para a requalificação da escola secundária de Serpa, num valor total de 12 milhões de euros. Segundo a autarquia, a intervenção pretende responder ao estado de degradação do estabelecimento de ensino e melhorar as condições de trabalho e aprendizagem. Com a aprovação do financiamento, podem avançar os procedimentos para a contratação da obra. A execução está prevista para um prazo de 2 anos e meio após a adjudicação. A Câmara Municipal refere ainda que nos últimos anos foram perdidas oportunidades de financiamento através do PT 2030 e do PRR. Segundo o município, esta situação representa agora um encargo financeiro adicional de cerca de 2 milhões de euros. Consoante a entidade, a intervenção deverá permitir a modernização da escola e das suas condições de ensino, com impacto nos alunos e na oferta educativa do concelho. O Ministro da

Peço desculpa o imprevisto, continuamos agora com as notícias do TLA Informação. O Ministro da Educação, Ciência e Inovação, Fernando Alexandre, estará em Beja hoje pelas 16 horas. A visita incluiu o desencerramento de uma placa na Escola Dom Manuel I, numa cerimónia que assinala a inauguração dos Centros Tecnológicos Especializados. O momento poderá ser acompanhado pelos órgãos de comunicação social. A Feira Anual de Cuba 2026 terminou com um total de 22 ocorrências registadas pelo dispositivo dos Bombeiros Voluntários de Cuba. Segundo a Associação Humanitária de Bombeiros Voluntários de Cuba, foram assistidas 20 pessoas, tendo 5 sido transportadas para o hospital. Durante os dias da feira, o dispositivo contou também com o apoio de uma ambulância do Corpo de Bombeiros de Beja, um da Vidigueira e um de Barrancos. Para além das ocorrências relacionadas com a feira, foram registadas outras 11 ocorrências.

0: que resultaram no transporte de 9 pessoas para o hospital. A Associação Humanitária de Bombeiros Voluntários de Cuba agradece a todos os bombeiros e aos restantes corpos de bombeiros envolvidos no dispositivo, destacando a colaboração e o trabalho desenvolvido durante o evento. Maria Campaniço vai representar o município da Vidigueira no concurso nacional Embaixadora dos Territórios Vinhateiros de Portugal 2026. A iniciativa é organizada pela Associação de Municípios Portugueses do Vinho e vai realizar-se amanhã na Vidigueira. A representante do Conselho terá como missão dar a conhecer a identidade, o património e as tradições da Vidigueira, bem como promover a produção de vinho e as características deste território. A organização deixou ainda um agradecimento a Carolina Pedro e a Inês Damas pela participação no processo de seleção da representante do município. O Castelo de Beja vai receber hoje mais uma edição de Vinhos de Beja no Castelo, entre as 18 e as 24 horas. A iniciativa é promovida pela Câmara Municipal de Beja e reúne produtores locais e visitantes com a possibilidade de provar diferentes vinhos do concelho. O copo de prova tem um custo de 5€ e inclui 3 senhas. É também possível comprar vinho a copo por 2€. O evento conta ainda com petiscos de restaurantes locais e animação musical. A entrada é livre. A 22ª Feira Agropecuária Transfronteiriça do Vale do Poço começa hoje e vai até ao dia 13 de setembro, com um programa dedicado à atividade agropecuária, à cultura, à gastronomia e ao convívio. A abertura está marcada para hoje, às 17 horas, com animação de rua. O programa inclui ainda um espetáculo de Kim Barreiros. Amanhã, a programação começa com um passeio equestre e inclui um colóquio dedicado à sustentabilidade dos agrossistemas mediterrânicos. Estão também previstas várias atividades, entre as quais o torneio de Chito, os jogos transfronteiriços e uma prova de vinhos e queijos. À noite realiza-se uma gala equestre, seguida de um baile. No último dia, 13 de setembro, estão previstas uma caminhada, um encontro de motorizadas e uma demonstração de cães de pastoreio. O programa inclui ainda a Marcha dos Lentos, a atuação do rancho folclórico do grupo musical e desportivo 9 de Abril de Trajouce e o encontro de grupos corais com a participação de vários grupos do Alentejo. O encerramento da feira será feito com um baile. A iniciativa é promovida pelo município de Serpa e de Mértola. A autarquia de Mértola afirma que esta pretende valorizar a atividade agropecuária, as tradições rurais e as relações entre as comunidades dos dois lados da fronteira. O Tele à Informação com as notícias locais e regionais está de volta pelas 12 horas, comigo, Maria Serafim. Às 10 horas temos o simultâneo entre a Tele, a Rádio e a Renascença para as notícias do país e do mundo. Pode escutar-nos em 92.6 FM ou em teliaradio.net.
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10: Bom dia, são 10 horas. 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
11: Bom dia, são 10 horas. Fique já a seguir com o simultâneo entre a TLA Rádio e a Renascença para as notícias nacionais e internacionais.
12: O preço sobe no gasóleo, mas ainda não há valores. Agressões na Esquadra do Rato arranca o julgamento dos dois agentes da PSP.
13: Máximas para esta sexta-feira têm 26 graus no Porto. Lisboa chega aos 33, Faro 29, Ponta Delgada 27 e Funchal 29.
14: Agora a edição das 10, Sérgio Costa.
12: O preço da gasolina deverá baixar na próxima semana. Em sentido contrário, o litro de gasóleo deverá ficar mais caro. É uma indicação da Associação de Revendedores de Combustíveis, a ANAREC, que não avança, contudo, qualquer previsão de valores neste momento. Apenas irá divulgar nas próximas horas os dados definitivos. Para o meio-dia, para depois do meio-dia, está marcada uma conferência de imprensa da ANAREC, junto a um posto fronteiriço, onde vai apresentar alternativas para a redução do preço dos combustíveis. Já terá começado o julgamento de dois agentes da PSP acusados de tortura na Esquadra do Rato em Lisboa. No campus de justiça está a jornalista Liliana Monteiro. Bom dia, Liliana. Vai ser possível acompanhar este julgamento?
15: Bom dia, e tivemos essa informação assim que aqui chegámos. Não, é um julgamento que vai decorrer à porta fechada, a pedido naturalmente dos arguídos, ou dos dois, ou de apenas um deles. Essa informação não foi prestada, e de resto soubemo-lo por uma das advogadas destes polícias. Como dizias, aqui respondem então dois polícias, um de 22 anos, que é considerado o principal arguído e que está de resto em prisão preventiva e que responde por perto de 60 crimes. O outro tem 26 anos, ambos agentes então da Esquadra do Rato. O Ministério Público aponta crimes que terão sido cometidos entre julho de 2024 e março de 2025, e aquilo que diz, ipsis verbis, é que terão agredido com socos, chapadas e coronhadas na cabeça pessoas que tinham detido, tendo inclusivamente filmado e fotografado e depois partilhado também esta informação. São então indícios suficientes que os trouxeram aqui a julgamento. As vítimas eram sobretudo toxicodependentes, pessoas que tinham cometido pequenos delitos, alguns estrangeiros e que estavam em situação irregular em Portugal. São as vítimas que se apresentam então aqui neste julgamento, que decorre à porta fechada. Só teremos informação assim que haja uma pausa para almoço.
12: Obrigado, Liliana Monteiro, em direto do Campos de Justiça em Lisboa. O Governo apela à responsabilidade da oposição, defende que viabilizar o orçamento não chega, é necessário garantir contas certas. Declarações à Renascença do Ministro dos Assuntos Parlamentares, Carlos Abreu Amorim, acredita que o país não pode voltar a gastar mais do que tem.
16: Se os partidos da oposição fizerem uma coligação negativa para aprovarem medidas que podem ganhar eventualmente simpatias ocasionais, ou direi simpatias de momento, de semana, de título de jornal, ou de telejornal, ou de anúncio no noticiário da rádio, para depois isso pôr em causa o equilíbrio das contas públicas, a viabilização não servirá de muito. E, portanto, é um apelo à responsabilidade que eu estou a fazer aqui, um apelo barra aviso à responsabilidade das forças da oposição, porque viabilizar o orçamento não é suficiente. Temos que permitir as contas certas para podermos ter as contas justas.
12: Carlos Abreu Amorim, o Ministro dos Assuntos Parlamentares, no programa São Bento à Sexta da Renascença. A marcar amanhã o apelo à batota de Donald Trump, batota nas eleições intercalares dos Estados Unidos.
0: Please raise
8: Por favor,
0: your right
8: levantem
0: hand.
8: A mão direita, juro.
0: To the greatest
8: ao melhor presidente da história dos Estados Unidos, que nos ama tanto que nem consegue respirar. Que vou sair com a minha família, os meus amigos, vou fazê-lo de qualquer maneira, não me

0: Estado ou não, vou tentar fazer batota tal como eles, os democratas, fazem. E vamos votar a 3 de novembro, ou vamos votar antes disso.
1: Donald Trump, nas últimas horas, na convenção do Partido Republicano, que decorre no Texas, é o presidente dos Estados Unidos que diz esta frase e dirige-se aos seus apoiantes: tentem fazer batota numas eleições.
2: Quase que fiquei admirada.
1: Quase. Pouco surpreendida, portanto.
2: Exato.
1: Muito bem.
3: Foi a edição das 10 com o Sérgio Costa. Até amanhã, Sérgio. Bom fim de semana. Até amanhã. Pois é isso. Até amanhã.
1: Exato. Bom fim de semana.
2: Bom fim de semana.
1: É sexta-feira.
3: Daqui a pouco, Drive Cars.
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0: Bom dia, são 11 horas. 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
6: Boa tarde, são 12 horas. 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
8: Boa tarde, são 12 horas. Fica agora com as notícias locais e regionais do segundo bloco informativo de hoje. O Governo autorizou a passagem de uma conduta integrada na obra de reforço do abastecimento de água ao Conselho de Aljustrel. A intervenção abrange 40 parcelas de terreno e reúne já as condições necessárias para avançar.

A obra está a cargo de Águas Públicas do Alentejo. O investimento é superior a 1,57 milhões de euros e abrange várias freguesias do concelho. A empreitada prevê a substituição de troços de conduta, a criação de novas ligações entre infraestruturas e a modernização e recuperação de estruturas essenciais ao abastecimento de água. Uma das principais intervenções será a ligação ao reservatório R12, que permitirá aumentar a sua autonomia e tornar o sistema de abastecimento mais equilibrado. De acordo com a autarquia, com esta ligação será possível melhorar a distribuição de água e reduzir a pressão sobre a conduta de Santa Bárbara. A intervenção deverá também melhorar o abastecimento em zonas atualmente mais afetadas, como Val de Oca. A obra inclui ainda a recuperação dos reservatórios de água de São João de Negrilhos e de Rio de Moinhos, bem como da conduta principal de abastecimento a Macejana. Foi assinado no edifício dos Passos do Conselho de Barrancos o auto de consignação da empreitada de regeneração urbana mais sustentável, Zona A, fases 1, 2, 3 e 4. A obra será realizada pela empresa Mota Engil e representa um investimento de cerca de 1.116.000 euros e tem um prazo de execução de 12 meses. A intervenção abrange a Rua de Noudar, a Rua de Sentinela, a Rua Doutor Higino de Sousa, incluindo a Zona do Buraco de Forja e a Rua das Fontainhas. Os trabalhos incluem a repavimentação das ruas, a melhoria das redes de abastecimento e drenagem de águas domésticas, a instalação de redes de telecomunicações, nova sinalização, zonas verdes, lugares de estacionamento, iluminação pública e mobiliário urbano. A intervenção prevê ainda a utilização de materiais duráveis e soluções destinadas a melhorar a eficiência energética e a reduzir o impacto ambiental. A autarquia consta que esta é uma das maiores intervenções de regeneração urbana realizadas pelo município de Barrancos, com o objetivo de melhorar as condições das ruas e dos espaços públicos abrangidos pela obra. As unidades de cuidados de saúde personalizados de Mértola e de Serpa vão realizar, a partir de 16 de setembro, o rastreio de retinodiabética de acordo com a ULSBA. O rastreio é gratuito e destina-se a pessoas com diabetes com mais de 12 anos que estejam inscritas nestas unidades de saúde e cumpram os critérios definidos. Os utentes abrangidos vão receber em casa um convite para a realização do rastreio. A retinopatia diabética é uma complicação da diabetes que afeta os vasos sanguíneos da retina e pode provocar perda de visão e, em casos mais graves, cegueira. O rastreio é realizado por um ortoptista através da captação de imagens do fundo do olho. As imagens são posteriormente analisadas por um oftalmologista. Sempre que seja detectada a retinopatia diabética, o utente será encaminhado para uma consulta de oftalmologia num hospital, onde poderá realizar exames adicionais e iniciar o tratamento adequado. A Junta de Freguesia de Aljustrel, em colaboração com a Câmara Municipal de Aljustrel, está a realizar trabalhos de limpeza, manutenção e pequenas reparações no Centro Escolar de Aljustrel e na Escola da Avenida, tendo em vista o início do ano letivo 2026-2027. A freguesia informou, através de um comunicado, que as intervenções abrangem espaços interiores e exteriores dos dois estabelecimentos de ensino e têm como objetivo garantir melhores condições para as crianças do pré-escolar e do primeiro ciclo, assim como para professores, auxiliares e restantes profissionais. Os trabalhos incluem ações de manutenção e reparação, de forma a tornar os espaços escolares mais seguros, funcionais e adequados à atividade diária. A Junta de Freguesia de Aljustrel afirma que continuará a acompanhar as necessidades da população em articulação com a Câmara Municipal e outras entidades. Conforme o comunicado, o objetivo é garantir que as escolas estejam preparadas para o início das aulas e ofereçam condições adequadas para a aprendizagem e para o trabalho de todos os que integram a comunidade escolar. Um projeto de robótica educativa dos Jardins de Infância do Agrupamento de Escolas de Castro Verde, no Distrito de Beja, foi distinguido com o Prémio SONAI Educação. O projeto, denominado Robôs que Brincam, Mentes que Crescem, introduz a robótica e métodos de aprendizagem nas áreas de ciência, tecnologia, engenharia, artes e matemática, junto de crianças dos 3 aos 6 anos. As atividades são integradas nas histórias e nos projetos desenvolvidos pelas próprias crianças e

0: exemplo em jogos, robôs e utilização de ecrãs. Consoante a nota de imprensa, o objetivo é desenvolver, desde a educação pré-escolar, competências como o raciocínio lógico, a criatividade, a capacidade de trabalhar em grupo e os conhecimentos técnicos. Esta foi a quarta edição do Prémio Sonae Educação, que recebeu mais de 1000 candidaturas e distinguiu 6 projetos, com um total de 150 mil euros em prémios. Os projetos vencedores vão também receber acompanhamento especializado, orientação e apoio na aplicação e avaliação das iniciativas. O Comando Territorial de Beja da Guarda Nacional Republicana realizou uma ação de sensibilização sobre a prevenção de afogamentos na Praia Fluvial dos Cinco Reis. A iniciativa foi promovida por militares da Secção de Prevenção Criminal e Policiamento Comunitário do Destacamento Territorial de Beja. Na ação participaram crianças do Hotel de Bringel e jovens da Associação Uma Porta Amiga de Tavira. Durante a iniciativa foram transmitidas recomendações de segurança e alertas a todos os participantes para os principais riscos associados aos afogamentos. A Guarda Nacional Republicana reforçou a importância da vigilância permanente e da adoção de comportamentos seguros junto de rios, barragens, praias e outros espaços com água. A Força de Segurança sublinha que a prevenção e a atenção podem contribuir para evitar acidentes e proteger sobretudo as crianças e os jovens. A Junta de Freguesia de Alvite informa que no domingo, dia 13, vai-se realizar uma caminhada pelo campo com cerca de 5 km. A iniciativa, de acordo com o comunicado, tem como objetivo contribuir para a limpeza e preservação do território da freguesia, promovendo também a participação da comunidade. A concentração está marcada para as 9 horas, na Praça da República. A caminhada terá uma distância aproximada de 5 km e é aberta à participação da comunidade. A organização convida todos os habitantes de Alvite a participar nesta iniciativa. A temporada 2026 do Grândola Villa Jazz regressa a 25 de setembro com um concerto da cantora e compositora espanhola Sara Lilú, considerada uma das novas vozes do jazz europeu. O espetáculo, intitulado Sara Lilú Voltou à Cidade, realiza-se às 21h30 no Cineteatro Grandolense, em Grândola. O concerto é dedicado ao repertório clássico norte-americano e apresenta influências de nomes como Ella Fitzgerald, Nancy Wilson e Carmen McRae. A atuação combina interpretação vocal, improvisação e interação entre os músicos e o público. Sara Lilú foi distinguida com o prémio de melhor solista no Prémio Europeu de Jovens Artistas do Jazz de Bergenstein. A entrada para o espetáculo é gratuita. A Câmara Municipal de Sines atribuiu cerca de 234 mil euros de apoio a 9 clubes do concelho, no âmbito do Programa de Apoio ao Associativismo Desportivo, referente à época 2025-2026. Os protocolos de colaboração foram assinados a 9 de setembro nos espaços do concelho. Os apoios abrangem a Academia de Ginástica de Sines, o Handball Clube de Sines, a Associação de Caçadores do Concelho, o Clube Desportivo e Recreativo Porto Covo, o Clube Desportivo Legacy Team, o Clube de Natação do Litoral Alentejano, o Ginásio Clube de Sines, o Hockey Clube Vasco da Gama e o Vasco da Gama Atlético Clube. O apoio atribuído pelo município inclui verbas financeiras e apoio logístico, nomeadamente através de assistência de equipamentos e materiais desportivos, transportes e manutenção dos espaços utilizados pelas associações. A autarquia relata que o objetivo é contribuir para a promoção e o desenvolvimento da atividade desportiva no concelho, através do apoio ao trabalho realizado pelos clubes e associações. As candidaturas ao programa decorrem entre 27 de abril, decorreram entre 27 de abril e 10 de maio e o processo foi concluído e aprovado em reunião de Câmara a 8 de julho. A Universidade Politécnica de Beja vai acolher, a 23 de setembro, a sessão de lançamento da Semana Europeia do Desporto 2026 na região do Alentejo. A iniciativa, denominada Poder Ser Ativo, realiza-se entre as 10 e as 12h30 e é dirigida a cerca de 60 participantes com mais de 60 anos. O programa inclui um circuito com 6 estações de avaliação para o exercício físico, com o objetivo de sensibilizar para a importância da força muscular e para os problemas associados à perda de massa e força muscular. A sessão realiza-se no anfiteatro da Escola Superior de Educação de Beja, estando o local ainda sujeito a confirmação. A iniciativa conta com a colaboração da Câmara Municipal de Beja e envolve docentes e estudantes dos cursos de Ciências do Desporto da Universidade Politécnica. O TLA Informação com as notícias locais e da região regressa às 15 horas comigo, Maria Serafim. Às 14 horas temos a atualização das notícias do país e do mundo num simultâneo da TLA Rádio com a Renascença. 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
10: Boa tarde, são 13 horas.
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11: Boa tarde, são 14 horas.
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12: Boa tarde, são 14 horas. Fique já a seguir com o simultâneo entre a TLA Rádio e a Renascença para as notícias nacionais e internacionais.
13: Confiança no arranque do ano letivo e não comenta palavras de Pedro Passos Coelho.
14: Vitor Mesquita com as notícias às 2. Boa tarde, Vitor.
13: Boa tarde, Carlos. Gasóleo a subir na próxima semana. O preço deverá aumentar 2 cêntimos, avança a Associação de Revendedores. Já a gasolina deverá ficar mais barata 4 cêntimos. São as previsões da ANAREC. Uma pessoa continua desaparecida na sequência do naufrágio de uma embarcação de pesca esta manhã ao largo de Sesimbra. A embarcação teria 7 pessoas a bordo, 5 ocupantes sofreram ferimentos ligeiros, mas um dos resgatados encontra-se em estado grave. Informações avançadas há minutos à Renascença pelo porta-voz da Autoridade Marítima, Ricardo Sá Granja.
15: 5 feridos ligeiros e um ferido em estado grave. De acordo com a informação dos tripulantes resgatados, o elemento em falta desapareceu no momento do afundamento da embarcação. Decorrem neste momento buscas no local pelo tripulante desaparecido. A embarcação de pesca Sebastião Paulo, que foi a embarcação que recuperou os náufragos, prosseguiu para o Porto de Sesimbra e que prestaram os primeiros socorros ao náufrago, incluindo a imobilização em pano rígido do ferido grave, e atracou pelas 12 horas, tendo de imediato os feridos sido transportados para o Hospital de São Bernardo em Setúbal.
13: Explicações do porta-voz da Autoridade Marítima Nacional. As circunstâncias em que ocorreu o naufrágio são ainda desconhecidas. Há acordo entre sindicato e governo. A greve dos técnicos de emergência pré-hospitalar está desconvocada. Anúncio do presidente do sindicato, Rui Lázaro, depois de uma reunião de cerca de 4 horas no Ministério da Saúde.
16: Felizmente, foi possível estabelecer um acordo com o governo e com o INEM que permite não só manter a atual resposta de emergência médica do INEM, mas assumindo ainda os compromissos do seu reforço.
13: A greve prevista para os dias 14 e 28 é desconvocada após acordo entre sindicato e governo. O primeiro-ministro pede confiança no arranque do ano escolar, sublinha que há menos alunos sem aulas do que em anos anteriores. Luís Montenegro foi esta manhã à inauguração de uma escola renovada em Setúbal e, quando ainda há perto de 1.250 horários por preencher, afirmou que as medidas que o governo está a tomar estão a ter efeitos.
17: A confiança que podem sentir é que são menos agora do que foram nos anos anteriores e que os instrumentos que o Governo tem vindo a executar já permitiram um ingresso de cerca de 9 mil docentes na carreira, 3 mil dos quais localizados precisamente nas zonas de maior pressão.
13: Luís Montenegro foi ainda questionado sobre as palavras de Pedro Passos Coelho, que no prefácio de um livro avisa que o tempo para reformas está a esgotar-se. Montenegro não quis comentar, centrou-se no trabalho na área da educação.
17: A garantia de que nós vamos continuar a investir na educação para podermos garantir a igualdade de oportunidades, a liberdade de escolha, e para podermos ser um país mais justo e mais próspero. É esse hoje o meu foco. E eu não vou desviar-me do foco. E sei muito bem quais seriam as consequências se desviasse. E os senhores também sabem, quando fazem essa pergunta.
13: Luís Montenegro aos jornalistas, depois de inaugurar a recém-renovada Escola Barbosa do Bocage em Setúbal, onde o Primeiro-Ministro foi recebido por um protesto de professores e pessoal não docente. Tudo para conferir, Carlos, no site da Renascença.
14: Obrigado, Vítor. Já voltamos a falar.
13: Até já.
14: Notícias novas atualizadas aqui na Renascença às 3 da tarde. Já a seguir, chega a Taylor Swift.
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8: Boa tarde, são 15 horas. 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
10: Boa tarde, são 15 horas. Passamos de seguida a mais um bloco informativo com as notícias locais e da região. O Governo autorizou a passagem de uma conduta integrada na obra de reforço do abastecimento de água no concelho de Aljustrel. A intervenção abrange 40 parcelas de terreno e reúne já as condições necessárias para avançar. A obra está a cargo da Águas Públicas do Alentejo. O investimento é superior a 1,57 milhões de euros e abrange várias freguesias do concelho. A empreitada prevê a substituição de troços de conduta, a criação de novas ligações entre infraestruturas e a modernização e recuperação de estruturas essenciais ao abastecimento de água. Uma das principais intervenções será a ligação ao reservatório R12, que permitirá aumentar a sua autonomia e tornar o sistema de abastecimento mais equilibrado. De acordo com a autarquia, com esta ligação será possível melhorar a distribuição de água e reduzir a pressão sobre a conduta de Santa Bárbara. A intervenção deverá melhorar o abastecimento em zonas atualmente mais afetadas, como Val d'Oca. A obra inclui ainda a recuperação dos reservatórios de água de São João de Negridos e de Rio de Moinhos, bem como da conduta principal de abastecimento, a Messejana. Decorrem até 15 de setembro os trabalhos arqueológicos da 6ª Campanha de Escavações na zona da Cerca das Alcarias, na aldeia da Mesquita, no Espírito Santo, no concelho de Mértola. Os trabalhos fazem parte do projeto IACAM, Intervenção Arqueológica nas Cercas das Alcarias. A investigação é coordenada por Maria de Fátima Palma, do Campo Arqueológico de Mértola, e por Bilar Sarr, da Universidade de Granada, com o apoio da Câmara Municipal de Mértola. A equipa reúne investigadores e estudantes de Portugal e de Espanha que durante este período têm também contacto com a comunidade da aldeia da Mesquita e partilham os primeiros resultados dos trabalhos. Nesta campanha, as escavações decorrem nos setores 2 e 3 e procuram identificar e compreender estruturas habitacionais do período islâmico em meio rural. Está também a ser preparada a divulgação dos resultados obtidos ao longo dos vários anos de investigação. No âmbito desta aproximação à comunidade, realizou-se uma jornada de portas abertas. Consoante o comunicado, a iniciativa teve como objetivo dar a conhecer o passado da região, permitir a participação nos trabalhos arqueológicos, valorizar o património e aproximar a comunidade da investigação científica. O município de Ourique promoveu ontem a recepção à comunidade educativa que marcou o início do ano letivo 2026-2027. A iniciativa

0: A iniciativa decorreu na Escola Básica e Secundária de Ourique e reuniu professores, educadores de infância, técnicos e assistentes operacionais das escolas do concelho. O encontro contou também com representantes do município de Ourique, do Agrupamento de Escolas, do Conselho Geral e da Associação de Pais. Durante a manhã, os vários representantes da comunidade educativa participaram nas intervenções previstas, com destaque para o trabalho desenvolvido diariamente pelos profissionais das escolas. O programa incluiu ainda um almoço convívio e, ao final do dia, um concerto do Bejaz Trio, formado por Edmar Pereira, João Nunes e José Bárbio. O grupo apresentou um repertório do jazz, bossa nova e chorinho, encerrando a iniciativa dedicada à comunidade educativa de Ourique. A Santa Casa da Misericórdia de Aljustrel desenvolveu uma atividade dedicada às histórias de vida e às antigas profissões dos seus utentes. A iniciativa teve como ponto de partida a tendência Eu Já Fui, mas foi além da criação de um vídeo. Antes da produção das imagens, os participantes falaram sobre as profissões que exerceram, as tarefas que desempenhavam e o significado que esse trabalho teve nas suas vidas. Através da criação de imagens, os utentes puderam voltar a representar essas profissões e imaginar como seria desempenhá-las novamente. A atividade procurou valorizar as experiências pessoais e profissionais de cada participante, dando destaque às suas memórias e ao seu percurso de vida. Segundo a Misericórdia de Aljustrel, a iniciativa pretendeu também recordar que as experiências e profissões desempenhadas ao longo da vida continuam a fazer parte da identidade de cada pessoa. A Feira Anual de Cuba 2026 terminou com um total de 22 ocorrências registadas pelo dispositivo dos Bombeiros Voluntários de Cuba. Segundo a Associação Humanitária de Bombeiros Voluntários de Cuba, foram assistidas 20 pessoas, tendo 5 sido transportadas para o hospital. Durante os dias da feira, o dispositivo contou também com o apoio de uma ambulância do Corpo de Bombeiros de Beja, uma da Vidigueira e uma de Barrancos. Para além das ocorrências relacionadas com a feira, foram registadas outras 11 ocorrências que resultaram no transporte de 9 pessoas para o hospital. A Associação Humanitária de Bombeiros Voluntários de Cuba agradece a todos os bombeiros e aos restantes corpos de bombeiros envolvidos no dispositivo, destacando a colaboração e o trabalho desenvolvido durante o evento. Vidigueira recebe as candidatas ao título de Embaixadora dos Territórios Vinhateiros 2026. As jovens representantes dos municípios associados da Associação de Municípios Portugueses do Vinho vão permanecer no concelho nos próximos dias, onde terão a oportunidade de conhecer o património, a cultura e as tradições locais, assim como a ligação da Vidigueira à produção de vinho e à vinha. A escolha da Embaixadora dos Territórios Vinhateiros 2026 será feita amanhã, durante uma gala nacional que reúne na Vidigueira mais de 10 candidatas de várias regiões do país. A gala realiza-se a partir das 21h30 na Praça Vasco da Gama, na Vidigueira. Consoante a autarquia, a iniciativa pretende valorizar os territórios vinhateiros, a sua identidade cultural e a atividade ligada à vinha e ao vinho. O Espaço Futurama em Beja vai receber a 26 de setembro o encerramento da exposição Mesa com Natureza, a Natureza Posta. A iniciativa inclui um encontro e oficina de pintura orientada pelo artista plástico Horácio Frutuoso. A atividade propõe uma reflexão através da pintura sobre a relação entre a natureza, os objetos, o corpo e o cotidiano, a partir da mesa como espaço de partilha e representação. A oficina decorre entre as 10h30 e as 13h e é de participação gratuita e aberta a todos. A iniciativa realiza-se no Espaço Futurama e requer inscrição prévia. A 22ª Feira Agropecuária Transfronteiriça do Vale do Poço começa hoje e vai até ao dia 13 de setembro, com um programa dedicado à atividade agropecuária, à cultura, à gastronomia e ao convívio. A abertura está marcada para hoje, às 17h, com animação de rua. O programa inclui ainda um espetáculo de Kim Barreiros. Amanhã a programação começa com um passeio equestre e inclui um colóquio dedicado à sustentabilidade dos agroecossistemas mediterrânicos. Estão também previstas várias atividades, entre as quais o torneio de Chito, os jogos transfronteiriços e uma prova de vinhos e queijos. À noite realiza-se uma gala equestre, seguida de um baile. No último dia, 13 de setembro, estão previstas uma caminhada, um encontro de motorizadas e uma demonstração de cães de pastoreio. O programa inclui ainda a Marcha dos Lentos, a atuação do rancho folclórico do grupo musical e desportivo 9 de Abril de Trajouce e o encontro de grupos corais, com a participação de vários grupos do Alentejo. O encerramento da feira será feito com um baile. A iniciativa é promovida pelo município de Serpa e de Mértola. A autarquia de Mértola afirma que esta pretende valorizar a atividade agropecuária, as tradições rurais e as relações entre as comunidades dos dois lados da fronteira. Castro Verde assinala, entre 16 e 22 de setembro, a Semana Europeia da Mobilidade, este ano dedicada ao tema Mobilidade para Todos, Justiça entre Gerações. O programa inclui várias iniciativas destinadas a promover formas de deslocação mais sustentáveis, acessíveis e seguras. No dia 19 de setembro, às 9h30, realiza-se um passeio de bicicleta com partida do Mercadinho na Rua Moraes, Sarmento. A iniciativa é aberta à participação da comunidade. No dia 22 de setembro, Dia Europeu Sem Carros, os alunos do pré-escolar e do primeiro ciclo do Agrupamento de Escolas de Castro Verde e do Jardim de Infância do Lar Jacinto Faleiro vão percorrer diferentes trajetos até à Praça da República. A concentração está marcada para as 10h30, numa ação que pretende sensibilizar para a utilização da bicicleta e das deslocações a pé. Ao final da tarde, às 18 horas, realiza-se a Kidical Mass, organizada pela Associação para Acompanhamento do Desenvolvimento Infantil e Juvenil, com concentração no Parque da Liberdade. A iniciativa inclui um passeio de bicicleta e pretende sensibilizar para a importância da segurança rodoviária. As inscrições para o passeio de bicicleta decorrem até 17 de setembro e para a Kidical Mass até 20 de setembro. A Associação de Atletismo de Beja informa que a organização da 4ª edição da prova por Terras de Baronia, marcada para 5 de outubro, anunciou alterações nas provas previstas. A distância de corrida em trilhos foi cancelada devido à sua inoperacionalidade. Assim, a edição deste ano passa a contar com 3 opções: corrida curta de 20 km, mini corrida em trilhos de 14 km e caminhada de 10 km. Os atletas já inscritos e confirmados na distância de corrida em trilhos serão transferidos para a prova de corrida de curta. Quem não estiver de acordo com esta alteração deve contactar a organização para solicitar a devolução do valor da inscrição. As inscrições continuam abertas até 29 de setembro. O TLA Informação regressa com as notícias locais e regionais às 18 horas, comigo, Maria Serafim. Às 16 horas temos o simultâneo entre a TLA Rádio e a Renascença para as notícias do país e do mundo. 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
7: Boa tarde, são 16 horas.
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9: Boa tarde, são 16 horas. Vamos à atualização das notícias nacionais e internacionais neste simultâneo entre a TLA Rádio e a Renascença.
10: Há a destacar a esta hora.
11: Nos Estados Unidos estão a ser assinalados os 25 anos dos atentados de 11 de setembro. Donald Trump aproveitou para deixar novos recados ao Irão. Também as últimas informações sobre o incêndio que está a lavrar na zona de Mértola, com uma quantidade significativa de meios empenhados.
10: Nesta altura, o Funchal está a chegar aos 25 graus, Ponta Delgada a marcar 26, Faro a chegar aos 27, Porto a marcar 28, Lisboa hoje com 31 graus. Agora sim, vamos até à edição das 4 com Miguel Coelho.
11: 25 anos depois, os Estados Unidos lembram os atentados de 11 de setembro de 2001. Decorrem esta hora as homenagens às vítimas em Nova York e também Washington. Há pouco o presidente dos Estados Unidos disse que nem a América nem o mundo esquecem o 11 de setembro. Garantiu que o país está pronto para responder a novas ameaças e deixou um recado ao Irão.
12: We will never, ever forget. That's why we fight today.
13: Nunca iremos esquecer. É por isso que lutamos hoje. Não temos alternativa. Só podemos sair vitoriosos. Lutamos para vencer. Com dias como o 11 de setembro, aprendemos aquilo de que é feito um país. Aquilo de que os americanos são feitos. Temos de ser fortes e de ser espertos. É o que estamos a fazer melhor do que ninguém. A República Islâmica do Irão jamais terá uma arma nuclear.
12: Islamic Republic of Iran will never ever have a nuclear weapon.
11: Garantia de Donald Trump a partir do Pentágono. As cerimónias de hoje contam também com a presença dos ex-presidentes George W. Bush, Barack Obama e Joe Biden. Os atentados de 11 de setembro, o mais mortífero ataque terrorista cometido em território norte-americano, causou quase 3 mil vítimas mortais, incluindo 9 portugueses e lusodescendentes. A Associação Nacional de Revendedores acusa o governo de estar a ganhar dinheiro à custa da crise dos combustíveis. O presidente da ANAREC, João Durão, pede a redução dos impostos e mais fiscalização para travar o alegado contrabando diário entre Espanha e Portugal.
14: Eu não tenho dúvida que a oposição, quando diz que o governo está a arrecadar dinheiro à custa dos revendedores e dos combustíveis fósseis, é verdade. É verdade. Portanto, aquilo que nós queremos é, na realidade, inverter esta situação, dialogar, e temos a solução para isto. A solução é evitar que tantos portugueses, tantas empresas, que até podem ter sede em Lisboa e Porto, mas abastecem em Espanha. E se revertermos esta situação, os impostos ficam cá e, se calhar, diminuímos o preço dos combustíveis e, portanto, é uma situação que será boa para todos.
11: João Durão, ouvido por Isabel Pacheco, acredita ser possível uma redução de 10 cêntimos por litro, caso o governo alivie a carga fiscal. As recomendações da ANAREC serão apresentadas na próxima semana ao executivo de Luís Montenegro. Um ferido ligeiro na sequência do incêndio que deflagrou ao final da manhã no concelho de Mértola, distrito de Beja. Segundo fonte da Proteção Civil, contactada pela Renascença, trata-se de um civil que teve de ser assistido no local por exaustão. Afeganistão. As chamas continuam por dominar. No teatro de operações mantém-se 7 meios aéreos, no apoio a mais de 150 de operacionais. O vento tem estado a prejudicar os trabalhos de combate a este fogo, que está a consumir uma zona de mato. Em Loulé, um homem morreu num acidente com uma máquina de rasto. A vítima procedia a trabalhos numa zona rural da freguesia do Ameixial. Para as operações de socorro foram mobilizados 15 operacionais, apoiados por 5 veículos e um helicóptero do INEM. Uma pessoa permanece desaparecida na sequência do naufrágio de uma embarcação de pesca esta manhã ao largo de Sesimbra. A bordo estariam 7 pessoas, 5 ocupantes sofreram ferimentos ligeiros, um dos resgatados encontra-se em estado grave. As autoridades continuam as buscas pela pessoa desaparecida. As circunstâncias em que ocorreu o naufrágio ainda são desconhecidas. O Parlamento Britânico rejeitou a legalização da morte medicamente assistida. O projeto de lei propunha permitir que adultos em Inglaterra e no País de Gales com menos de 6 meses de vida, portanto em fase terminal, solicitassem a morte assistida, sujeita à aprovação de 2 médicos e de um painel de peritos. 286 deputados votaram contra, só 270 a favor. Na Noruega, novo motivo de luto na família real. 2 dias após o funeral do rei Harald V, morreu a irmã do monarca, a princesa Astrid. Tinha 94 anos. Ainda notícia, Inês, que uma embarcação de alta velocidade foi apreendida no Algarve, em Quarteira, juntamente com cerca de 200 jerrycans com gasolina. A GNR foi alertada durante a madrugada para movimentações suspeitas. Quando chegou ao local, a embarcação e o combustível tinham sido abandonados e os tripulantes tinham fugido. Suspeita-se que se trata de uma lancha de apoio logístico ao narcotráfico, à semelhança de outros casos que têm ocorrido nos últimos meses, sobretudo no Algarve.
10: Uma sexta-feira muito mexida, podemos dizer, Miguel.
11: Sim. Bem, neste caso, a alternativa a esta tese de que seria para apoio ao narcotráfico, tendo em conta a quantidade de jerrycans apreendidos, poder-se-á aventar que alguém estivesse também aqui a armazenar combustível.
10: Tal e qual.
11: Dada a crise de preço a que temos assistido.
10: Está muito, muito mal, mas pronto. Obrigada, Miguel, e até daqui a uma
11: já,
10: hora.
11: Até já.
9: Foram as notícias do país e do mundo neste simultâneo entre a tele, a rádio e a Renascença. 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
1: Boa tarde, são 17 horas. 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
6: Informação sobre o município de Aljustrel.

0: Aljustrel.
1: Seja então bem-vindo, bem-vinda.
0: Aljustrel.
2: Já foi autorizada pelo Governo a passagem de uma conduta integrada na obra do reforço do abastecimento de água ao Conselho de Aljustrel. Foram identificadas 40 parcelas de terreno, sendo que estão reunidas as condições para o avanço da obra, que se encontra a cargo da Águas Públicas do Alentejo. Esta é uma intervenção que, para a Câmara Municipal de Aljustrel, se reveste da maior importância, uma vez que vai permitir reforçar e melhorar o sistema de fornecimento de água às populações. Um investimento superior a 1,57 milhões de euros, que abrange diferentes freguesias do concelho e que contempla a modernização e a reabilitação de infraestruturas essenciais. A empreitada vai incluir a substituição de troços de conduta e a criação de novas ligações entre infraestruturas, permitindo que o reservatório R12 ganha uma maior autonomia. Com esta nova ligação ao reservatório R12, o sistema ficará mais equilibrado e será possível alcançar uma distribuição de água mais eficiente, não sobrecarregando a conduta de Santa Bárbara e melhorando o abastecimento de água a zonas atualmente mais afetadas, como, por exemplo, Valdoca, entre outras. Vão ainda ser reabilitados os reservatórios de água de São João de Negrilhos, de Rio de Moinhos e a conduta em Alta, a Messejana. Governo autorizou passagem de conduta para reforço de abastecimento de água ao Conselho de Aljustrel.
0: Aljustrel.
2: Começaram na passada terça-feira, dia 8, e vão prolongar-se até ao domingo, dia 13, as festas de Aljustrel em honra de Nossa Senhora do Castelo. As comemorações incluem vários momentos religiosos, mas também vários momentos culturais, como uma serenata a Nossa Senhora do Castelo e um baile. A não perder, então, as festas aqui em Aljustrel, precisamente em honra de Nossa Senhora do Castelo. Até ao próximo domingo.
0: Aljustrel.
2: O presidente da Câmara Municipal de Aljustrel, Fernando Ruas, depois de ter reunido com todas as entidades competentes, faz um ponto de situação relacionado com a possibilidade de saída de médicos de vários centros de saúde da região, inclusive do Centro de Saúde de Aljustrel, tendo em conta a entrada em vigor do decreto de lei que regula a contratação de médicos em regime de prestação de serviços no Serviço Nacional de Saúde. Ouçamos então a declaração de Fernando Ruas, presidente da Câmara Municipal de Aljustrel.
3: Dirijo-me hoje a todos os municípios para deixar um esclarecimento à população relativamente à possibilidade da saída de médicos de vários centros de saúde do Baixo Alentejo, inclusive do nosso centro de saúde. Este é um assunto que desde a primeira hora mereceu a nossa preocupação e que surgiu devido à publicação de um decreto-lei que regula a contratação de médicos em regime de prestação de serviços no SNS. Perante esta possibilidade, promovi um conjunto de reuniões com todas as entidades competentes, inclusive os nossos médicos podem ser afetados por esta medida. O objetivo foi obter informações concretas e assegurar um esclarecimento rigoroso à população do Conselho de Aljustrel. Sobre este assunto, quero informar-vos que apresentámos esta preocupação na comunidade intermunicipal do Baixo Alentejo, solicitando que em conjunto fossem tomadas medidas em defesa da permanência dos cuidados médicos em toda a região. De seguida, reuni-me com os clínicos que podem ser afetados por esta medida e que exercem a sua profissão no Centro de Saúde de Aljustrel, bem como com a direção dos centros de saúde. Solicitei ainda no mês de julho uma reunião com caráter de urgência à Unidade Local de Saúde do Baixo Alentejo, tendo esta reunião acontecido há poucos dias atrás. A ULS bem informou que está consciente dos constrangimentos que esta medida pode causar e que está sensível à situação do Conselho de Aljustrel, bem como da restante região, e assegurou que está em articulação com o Ministério da Saúde a diligenciar para que seja encontrada a melhor solução para este problema. Informaram ainda que estão a acompanhar os médicos que podem ser afetados por este regime de contratação, nomeadamente no que diz respeito ao reconhecimento de competências nos seus processos pessoais. A nossa posição é por isso muito clara. Manifestei às entidades competentes, aos médicos e à direção do Centro de Saúde o nosso total compromisso de continuarmos a pugnar pela defesa dos cuidados de saúde no Conselho de Aljustrel e lutamos pela permanência de todos os médicos na sede do Conselho e nas freguesias, sendo que exigimos inclusive o reforço de clínicos e a abertura mais do que justificada da extensão de saúde de Rio Domingos. À população do Conselho, porque esta é uma luta de todos nós, quero dizer-vos que estamos fortemente empenhados na defesa deste direito fundamental e de enorme importância para todos, a saúde da população do nosso Conselho. É com este compromisso que continuaremos a trabalhar, a reivindicar e a defender os interesses da nossa população.
2: Declaração de Fernando Ruas, presidente da Câmara Municipal de Aljustrel, depois de ter reunido com todas as entidades competentes, fez então um ponto de situação relacionado com a possibilidade de saída de médicos de vários centros de saúde da região, inclusive do Centro de Saúde de Aljustrel.

0: Aljustrel.
1: O pavilhão do Parque de Exposições e Feiras de Aljustrel recebeu a 32ª Gala dos Campeões da Associação de Futebol de Beja, uma iniciativa que decorreu no sábado, 29 de agosto, em Aljustrel, precisamente. Aljustrel foi o palco deste grande evento desportivo regional que distinguiu as equipas, os clubes e os atletas que mais se destacaram ao longo da época 2025-2026. O evento, que contou com a presença do presidente da Federação Portuguesa de Futebol, Pedro Proença, acolheu ainda diversas entidades da região, sendo que coube ao presidente da Câmara Municipal de Aljustrel, Fernando Ruas, enquanto anfitrião, dar as boas-vindas a todos os presentes. O Conselho de Aljustrel esteve em destaque, tendo sido agraciados e reconhecidos como campeões o Sport Clube Mineiro Estrelense pelo triplete alcançado esta época e pela sua subida ao Campeonato de Portugal, bem como o Negrilhos Futebol Clube, que se sagrou campeão e subiu à primeira divisão distrital. O atleta aljustrelense Gonçalo Serrão, do Sport Clube Mineiro Estrelense, foi ainda o vencedor do prémio de melhor jogador da primeira divisão distrital. Tudo isto aconteceu precisamente em Aljustrel, que recebeu a 32ª edição da Gala dos Campeões da Associação de Futebol de Beja.
0: Aljustrel.
1: O Festicante vai encher de sonoridades o Parque da Vila em Aljustrel e vai acontecer entre os dias 25 e 27 deste mês de setembro de 2026. Neste ano, o evento celebrará o centenário do Grupo Coral dos Mineiros, enquanto património vivo, estando prevista uma programação artística única que cruzará a tradição a criações mais contemporâneas. No centro estará o cante coletivo, enquanto expressão de identidade, e o objetivo é envolver os visitantes e comunidade local num grande momento de partilha, tornando o Festicante numa experiência enriquecedora, diferenciadora e única. Ao palco vão subir vários artistas e a programação será diversificada e dirigida aos diferentes públicos, sendo que o cante alentejano ganha especial destaque enquanto elemento unificador. O objetivo é afirmar o Festicante como um ativo ao serviço da comunidade, reforçando a atratividade de Aljustrel, nomeadamente enquanto lugar de memória, de cultura e de criação. A edição deste ano conta com o apoio da Entidade Regional de Turismo do Alentejo e Ribatejo e do Turismo de Portugal, nomeadamente através de uma candidatura ao Portugal Events para o Plano Regional Alentejo e Ribatejo Events 2026. Festicante acontece então entre os dias 25 e 27 deste mês de setembro de 2026 para celebrar a voz de um povo mineiro. Esta será a 9ª edição. A voz de um povo mineiro celebra o centenário do Grupo Coral dos Mineiros de Aljustrel. Vai acontecer no Parque da Vila com entradas livres. Música, exposições, gastronomia, tasquinhas, mostra de produtos e mais, muito mais. Não perca.
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0: Aljustrel.
1: As férias top, uma resposta da Câmara Municipal de Aljustrel, terminaram. Mas é tempo de agradecer. Tempo de agradecer a todas as crianças, a todas as famílias, a todos os trabalhadores da Câmara Municipal de Aljustrel que estiveram ao serviço deste programa, a todos os jovens que através de outros programas também deram o seu contributo, a todos os voluntários, a todas as entidades, associações e empresas que colaboraram, de cariz local e regional, bem como às juntas de freguesia do concelho que se envolveram para, em conjunto com o município de Aljustrel, proporcionarem momentos de diversão, de alegria e de descoberta. Um sincero agradecimento a todos. As férias top terminaram por este ano. No próximo, teremos mais.
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1: O município de Aljustrel, em parceria com o Grupamento de Escolas, organizou a recepção ao pessoal docente e não docente. O objetivo foi marcar o arranque do novo ano letivo e proporcionar desde a primeira hora um ambiente acolhedor. Para além de uma visita ao concelho e ao Parque Mineiro, para os docentes que chegam pela primeira vez ao Grupamento de Escolas de Aljustrel, aconteceu ainda um momento de boas-vindas na piscina municipal de Aljustrel. Um bom ano letivo para todos são os votos do município de Aljustrel.
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1: A Câmara Municipal de Aljustrel criou uma nova campanha de sensibilização ambiental que alerta para a importância de se contribuir para a manutenção de um concelho mais limpo, através da adoção de comportamentos que visem a defesa do ambiente, a cidadania ativa e a melhoria da qualidade de vida para todos. Esta campanha pretende promover a prática de hábitos responsáveis na deposição de resíduos, demonstrando que o espaço público é mais agradável quando se encontra limpo e organizado, sendo que as ações individuais também são determinantes para uma terra mais atrativa e mais amiga do ambiente. Ao longo desta iniciativa, serão dadas a conhecer situações que se encontram diariamente na via pública e que refletem práticas de decomposição de resíduos incorretas. Em contraste, a autarquia apresentará o mesmo espaço depois de ter sido intervencionado, demonstrando que a imagem da nossa terra e a saúde pública beneficiam quando todos damos a nossa contribuição. A campanha dará ainda a conhecer todos os serviços que a autarquia disponibiliza aos cidadãos para que possam encaminhar corretamente os diferentes resíduos produzidos, sendo que a Câmara Municipal de Aljustrel reforça o seu compromisso em continuar a trabalhar diariamente para um concelho mais limpo e sustentável. A Câmara Municipal de Aljustrel criou campanha de sensibilização ambiental para um concelho mais limpo.
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1: Tendo por base a entrada em vigor da Lei nº 38/2026, de 3 de agosto, que declara que a busca, o salvamento e o socorro animal passam a integrar os domínios de atuação da Proteção Civil, a Câmara Municipal de Aljustrel começou a trabalhar na organização dos seus serviços para assegurar uma resposta eficaz e pronta no concelho, nomeadamente em caso de incêndio rural ou de outras catástrofes. Esta reunião, que foi coordenada pelo Presidente da Câmara Municipal de Aljustrel, Fernando Ruas, que juntou a Médica Veterinária Municipal e o Serviço Municipal de Proteção Civil, teve como objetivo definir os procedimentos e acautelar um compromisso com o bem-estar animal, nomeadamente em situações de emergência. Os trabalhos agora iniciados pretendem garantir uma intervenção mais próxima e adequada, em articulação com os diferentes serviços municipais e demais entidades competentes, sendo que esta é ainda uma oportunidade para reforçar a forma como o município de Aljustrel atua na proteção, segurança e bem-estar dos animais, contribuindo também para uma comunidade mais responsável e preparada. Câmara Municipal de Aljustrel apronta serviços para dar resposta à nova lei para a proteção e salvamento de animais em situação de emergência.
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1: O município de Aljustrel parabeniza Miguel Patrício, que se estreou na 1ª Divisão Nacional de Futebol. Miguel Patrício, atleta aljustrelense com residência na freguesia de Rio de Moinhos, estreou-se na 1ª Divisão Nacional de Futebol ao serviço do Rio Ave Futebol Clube, num jogo contra o Futebol Clube do Porto. O município de Aljustrel parabeniza este jovem que, aos 19 anos de idade, alcança este patamar do futebol nacional, enaltecendo o seu percurso, o seu profissionalismo e a sua dedicação a este desporto. Miguel Patrício começou a praticar futebol no Sport Clube Mineiro Aljustrelense, seguindo depois para o Sport Lisboa e Benfica, nomeadamente entre as épocas 2016-2017 e 2023-2024, clube no qual fez a maior parte da sua formação e onde chegou a ser campeão nacional. Antes de chegar ao Rio Ave, onde se afirmou rapidamente e chegou à equipa principal, jogou ainda no Farense. O município de Aljustrel deseja as maiores felicidades a este jovem, que leva e eleva o nome de Aljustrel, esperando que alcance todos os seus objetivos. O município de Aljustrel parabeniza Miguel Patrício, que se estreou na 1ª Divisão Nacional de Futebol Sénior.
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0: Aljustrel.
1: O município de Aljustrel promoveu a iniciativa Passeios Ativos, levando os reformados e pensionistas do concelho a Campo Maior, uma ida às festas do povo, que são património imaterial da humanidade e que se realizam quando a população entende. A autarquia assegurou o transporte, bem como o valor das entradas no recinto, composto por cerca de 100 ruas floridas em papel a todos os participantes das diferentes freguesias. Um sincero agradecimento do município de Aljustrel a todos.
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1: A Câmara Municipal de Aljustrel felicitou os atletas de Shorinji Kempo, do Conselho de Aljustrel, que participaram no 10º Taikai Europeu e na sessão de estudo, que aconteceu em Berlim, na Alemanha. Nesta competição europeia, os atletas representaram Portugal, alcançando honrosos lugares. Miguel Horta e Rodrigo Perpétua, 5º lugar. Cristina Carriço, em dupla, 7º lugar. E Ana Raposo e Martim Correia, no 9º lugar. Marco Mestre e Bárbara Matias, do Clube Aljustrel Branch, por sua vez, participaram no estágio da sessão de estudo. Cristina Carriço alcançou ainda um feito histórico, tornando-se a primeira mulher da Europa a obter o 6º Dan. A Câmara Municipal de Aljustrel enaltece o esforço, dedicação e empenho de todos. É um orgulho ver o concelho tão bem representado. Muitos parabéns.
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1: Já foi consignada a obra por parte da Águas Públicas do Alentejo para o reforço do abastecimento de água no concelho de Aljustrel. Uma intervenção de extrema importância que vai permitir reforçar e melhorar o sistema de fornecimento de água às populações. Um investimento superior a 1,57 milhões de euros, que vai abranger diferentes freguesias do concelho e que contempla a modernização e a reabilitação de infraestruturas essenciais. A assinatura da consignação da empreitada entre a Águas Públicas do Alentejo e a empresa que irá executar a obra, que tem um prazo de conclusão de um ano, aconteceu na sala de sessões da Câmara Municipal de Aljustrel, tendo sido ainda realizada uma reunião de trabalho entre as diferentes entidades. Esta intervenção vai incluir a substituição de troços de conduta e a criação de novas ligações entre infraestruturas, permitindo que o reservatório R12 ganhe uma maior autonomia, não ficando dependente do fornecimento de outros reservatórios da vila de Aljustrel. Com esta ligação ao reservatório R12, o sistema ficará mais equilibrado e será possível alcançar uma distribuição de água mais eficiente, não sobrecarregando a conduta de Santa Bárbara e melhorando o abastecimento de água às zonas atualmente mais afetadas, como por exemplo Val d'Oca, entre outras. A empreitada, que vai beneficiar diretamente perto de 7 mil habitantes do concelho de Aljustrel, vai ainda reabilitar os reservatórios de água de São João de Negrilhos, de Rio de Moinhos e a conduta em alta a Messejana, contribuindo-se para a melhoria do sistema de abastecimento nestas freguesias. Consignada obra para reforço do abastecimento de água no concelho de Aljustrel.
0: Aljustrel.
1: A Comissão Municipal de Trânsito do município de Aljustrel reuniu-se para analisar um conjunto de propostas relacionadas com a mobilidade e a segurança rodoviária no concelho. Entre os principais temas abordados, destaca-se a segurança rodoviária nas principais vias de circulação da vila de Aljustrel, onde foi debatida a implementação de medidas que contribuam para uma circulação mais segura, quer para automobilistas, quer para peões. A interdição da circulação de veículos pesados no interior da vila, conciliando as necessidades das atividades económicas com a segurança e a qualidade de vida da população. O ajustamento da sinalização horizontal e vertical em diferentes locais, com o objetivo de melhorar a organização do trânsito, reforçar a segurança rodoviária e tornar a circulação mais eficiente. A criação de lugares de estacionamento destinados a pessoas com mobilidade reduzida e no decorrer desta reunião foram também apreciadas as propostas apresentadas pelas juntas de freguesia de Ervidel e de Messejana, que deram a conhecer necessidades e sugestões identificadas nos respectivos territórios, contribuindo para uma análise mais abrangente das questões relacionadas com a mobilidade e o trânsito. Com esta reunião, o município de Aljustrel reafirma o seu compromisso com a melhoria contínua das condições de circulação e da segurança rodoviária, promovendo um trabalho de proximidade com as juntas de freguesia e as restantes entidades representadas na Comissão Municipal de Trânsito, de forma a responder às necessidades da população e a construir um espaço público mais seguro, acessível e funcional para todos.
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1: Terça-feira, 16 de junho de 2026, um dia histórico para Aljustrel. O dia em que a variante de Aljustrel foi colocada ao serviço da nossa comunidade, permitindo que o trânsito de pesados seja desviado do centro da vila. A inauguração oficial aconteceu com a presença do Primeiro-Ministro, Luís Montenegro, que destacou a importância desta nova via para o desenvolvimento do Conselho de Aljustrel e da região Alentejo. A variante de Aljustrel era o projeto mais desejado, reivindicado pela população há mais de 30 anos e que atravessou diferentes executivos e de diferentes cores políticas. A variante que contribuirá para a melhoria da qualidade de vida é do Conselho de Aljustrel, da região Alentejo e do país, mas é sobretudo das nossas gentes que por ela se debateram e lutaram. Este foi um projeto das Infraestruturas de Portugal, IP, que tem uma extensão de 4,4 km e que foi financiado pelo Plano de Recuperação e Resiliência, PRR, num investimento de cerca de 8,5 milhões de euros. A partir de agora estão ainda reunidas as condições para se avançar com a regeneração urbana do centro da vila de Aljustrel, dando-lhe melhores condições de segurança e também uma maior atratividade. A Câmara Municipal de Aljustrel informa que já está a trabalhar num novo projeto de requalificação e, brevemente, envolvendo a população, irá também dá-lo a conhecer. Variante de Aljustrel ao serviço da comunidade. Um dia histórico, sem dúvida, o de 16 de junho de 2026.
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1: A sessão solene da Assembleia Municipal Evocativa do Dia do Município aconteceu no domingo, 14 de junho, nas oficinas de formação e animação cultural. A sessão, que deveria ter acontecido no feriado municipal dia 13, foi adiada devido ao incêndio que deflagrou no Conselho de Aljustrel, perto da localidade de Corte Vicentianas. A cerimónia foi dedicada ao tema Como a cultura e o turismo podem contribuir para o desenvolvimento do Conselho, tendo contado com a participação da doutora Ana Paula Amendoeira, que deixou o seu testemunho relativamente a esta matéria. Um dos momentos mais simbólicos da sessão aconteceu com a entrega, por parte da Câmara Municipal de Aljustrel, das medalhas de honra do município e das medalhas de mérito municipal. Medalhas, estas, que foram entregues a pessoas individuais e coletivas que, por atos por si praticados, agiram de forma notória para o engrandecimento do nome do município. Foram assim agraciados. Medalhas de honra municipal. Luís Maria Bartolomeu Afonso da Palma, Grupo Coral do Sindicato dos Trabalhadores da Indústria Mineira. Medalhas de Mérito Municipal, Ana Inês Palma Capeta, José Pedro Formoso Neto, Julieta Maria Soares Conceição José da Lança Revés, Inácio Moleirinho Valverde, a título póstumo, José Sequeira Narciso e a Sociedade Musical de Instrução e Recreio Aljustrelense, SEMIRA. A Assembleia Municipal Evocativa do Dia do Município aconteceu com a atribuição de medalhas de honra e de mérito municipal.
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1: O etnomusicólogo Tiago Pereira, através do seu projeto A Música Portuguesa a Gostar Dela Própria, é um site e também com presença no Facebook e noutras plataformas. Por exemplo, pode encontrar no Facebook A Música Portuguesa a Gostar Dela Própria, exatamente procurando por estas palavras-chave. Esteve então em Aljustrel, aliás, esteve aqui mais uma vez na nossa região. Conversou no nosso concelho com António Camacho, que faz gasómetros Os Olhos do Mineiro. Este é o projeto 3388 da Música Portuguesa a Gostar Dela Própria, que aqui deixamos então os créditos e que vamos ouvir esta gravação que foi realizada, efetuada pelo Tiago Pereira. O som é de Cristina Enes Garcia. A produção é de Florencio Cacete e Rui Gomes Rosa. António Camacho, o convidado, faz então gasómetros Os Olhos do Mineiro.
2: Isto não é mais ou menos que era Os Olhos do Mineiro, a lenta luz do Mineiro no fundo da mina. E isto dá esta chamou, porque isto é aqui uma pedra chamada Carbureto. Na gíria aqui, o sinal é pedra de gasómetro, mas o nome dele é o carbureto, que é o estilene. Misturado com água, liberta aquele gás que dá essa chama. Pronto, era os olhos dele. Agora, o que tem aqui? Como é que comecei a fazer isto? Uma simples brincadeira. Uma brincadeira que o amigo pediu-me para fazer um porta-chaves. Eu acabei por fazer um porta-chaves para um rapaz de Castro Verde, que era o Engenheiro Camacho. Mas uma brincadeira. Só que isso aí também, que as pessoas começaram a querer. E depois fui desenvolvendo. Hoje em dia eu faço cerca de, mensalmente, se calhar, 100, 80, desses ditos porta-chaves. E pronto, depois foi expandindo, depois começaram a querer que eu fizesse a trabalhar, como o original, que é o caso deste, é o original. Aí fui fazendo. Fui fazendo e para além desses, comecei a fazer umas miniaturas. Miniaturas com uma tabuinha, onde usava, portanto, ao estrela, em frente à mina, uma tabuinha, uma pedra de minério e inclusive e comecei a fazer essas tabuinhas com o gasómetrozinho, a pedra de minério e o minério da Somicor. Tem uma. É muito diverso.
3: Então, tem pedras muito bonitas.
2: Então, por exemplo, este.
3: Sempre.
2: É o quartzo, né? E tem as outras aqui também do mesmo jeito, mas eu. E depois que fazia? Cortava um. Partia um canho de pedra, punha em cima de uma base de madeira envernizada, com o gasómetrozinho ao lado, isto começou-se a espalhar e eu, hoje não sei em parte que não temos. Desde a Rússia, a Alemanha, a China, tem pessoas, os imigrantes levam. E tenho o sindicato mineiro também que está a oferecer isto ao pessoal sindicalizado. Quando acabam, vão para a reforma, o que eles fazem? Oferecem um gasómetro destes com o nome, a data de admissão e a data que se findar o trabalho. Uma prenda engraçada, não é? Depois é a Câmara, é figuras públicas que vêm cá, como Presidente da República, eles oferecem com a gravação município de Austro. Pronto, isto tem vindo assim. Só que eu tenho pena, por um lado é que não haja ninguém que dê continuidade a isto. Não dê continuidade a isto. Eu já ofereci um torno e há uma ferramenta jovem a um. Mas pronto, não dá continuidade. Ficou-se por ali, com a máquina. E tem pena por isso. Pronto, agora é uma coisa que ao fim e ao cabo já não é usada porque já existem as lentes, mas no entanto, as pessoas às vezes admiram-se como é que numa galeria com esta luz, eles conseguiam trabalhar. Vamos dizer assim. Só que numa galeria no escuro, o que é que acontece? Com vários gasômetros, portanto, espalhados. A exploração de uma galeria tinha 10 ou 12 ou 15 pessoas, cada um levando uma galeria dessa, dava uma certa luz, não é? Minuto, mas era assim que usava, mas lá era mais um problema, era a questão do enxofre, quando fazia o disparo, e o enxofre naquele fogo, né? Pronto. O próprio enxofre arde. Pronto. E a partir daí, passaram a ser as lentes, mas com um certo peso na cintura. Hoje em dia são umas lentes diminutas que dão uma luz muito grande.
1: Pronto. António Camacho faz gasómetros, intitulados Os Olhos do Mineiro. Foi gravado por Tiago Pereira, etnomusicólogo, que esteve aqui na nossa região a gravar com uma série de pessoas ligadas às artes, à cultura, aos ofícios. Este é o projeto 3388 da música portuguesa a gostar dela própria. Pode, se tiver acesso à internet, consultar precisamente o site ou então através da rede social Facebook, entrar neste projeto super interessante, a música portuguesa a gostar dela própria e, por exemplo, visualizar estes vídeos que o Tiago Pereira gravou aqui na nossa região. Tiago Pereira na realização, Cristina Enes Garcia no som, a produção foi do Florencio Cassetti e também de Rui Gomes Rosa. Foi gravado a 21 de janeiro de 2022.
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1: O Poço de Além, situado na atual Avenida 1º de Maio em Aljustrel, foi um dos 4 sítios públicos, conjuntamente com o Poço do Monte Pio, Eucalipto, na Avenida de Algares, o Poço Enxabido Salobro, no Largo Dr. Brito Camacho, e a Fonte da Romeira, na Rua de Olivença, que abasteceu de água a população de Aljustrel. Quando a rede de água pública foi inaugurada, decidiu a Câmara Municipal de Aljustrel, devido a questões relacionadas com a segurança, ordenar selar o poço. Em 1988, procedeu-se à requalificação do sítio, tendo sido aplicados no local 3 painéis de azulejos com alegorias à água, à agricultura e à feira, temáticas alusivas às vivências de Aljustrel, da autoria de Heitor Figueiredo. Recentemente, de modo a acentuar-se e perpetuar-se a memória e a história deste local, o espaço sofreu nova intervenção. O Poço de Além e a sua importância na história de Aljustrel.
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esta edição do nosso espaço. Regressamos na próxima semana. Entretanto, confira também outras informações do nosso concelho, por exemplo, nas redes sociais e também no site oficial do município, www.mune-aljustrel.pt, página de Instagram e também página de Facebook. Um abraço do tamanho do mundo. Até para a semana.

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8: Boa tarde, são 18 horas.
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10: Boa tarde, são 18 horas. Vamos já de seguida ao último bloco informativo do dia com as notícias locais e da região. De acordo com a Fogos.pt, está em curso um incêndio em mato no Cerro do Entruto, na zona de Barranco dos Martuçais, no concelho de Mértola. O alerta foi dado às 11h50 de hoje, tendo sido mobilizados 165 operacionais, apoiados por 53 veículos e 5 meios aéreos. O incêndio ainda se encontra em curso. O alerta foi registado através da Rede Nacional de Postos de Vigia. O Governo autorizou a passagem de uma conduta integrada na obra de reforço do abastecimento de água no concelho de Aljustrel. A intervenção abrange 40 parcelas de terreno e reúne já as condições necessárias para avançar. A obra está a cargo da Águas Públicas do Alentejo. O investimento é superior a 1,57 milhões de euros e abrange várias freguesias do concelho. A empreitada prevê a substituição de troços de conduta, a criação de novas ligações entre infraestruturas e a modernização e recuperação de estruturas essenciais ao abastecimento de água. Uma das principais intervenções será a ligação ao reservatório R12, que permitirá aumentar a sua autonomia e tornar o sistema de abastecimento mais equilibrado. De acordo com a autarquia, com esta ligação será possível melhorar a distribuição de água e reduzir a pressão sobre a conduta de Santa Bárbara. A intervenção deverá também melhorar o abastecimento em zonas atualmente mais afetadas, como Val d'Oca. A obra inclui ainda a recuperação dos reservatórios de água de São João de Negrilhos e de Rio de Moinhos, bem como a da conduta principal de abastecimento, a Messejana. Foi assinado no edifício dos Passos do Conselho de Barrancos o auto de consignação da empreitada de regeneração urbana mais sustentável Zona A, fases 1, 2, 3 e 4. A obra representa um investimento de cerca de 1.116.000 euros e tem um prazo de execução de 12 meses. A intervenção abrange a Rua de Noudar, a Rua de Sentinela, a Rua Doutor Higino de Souza, incluindo a zona do Buraco da Forja e a Rua das Fontainhas. Os trabalhos incluem a repavimentação das ruas, a melhoria das redes de abastecimento e drenagem de águas domésticas, a instalação de redes de telecomunicações, nova sinalização, zonas verdes, lugares de estacionamento, iluminação pública e mobiliário urbano. A intervenção prevê ainda a utilização de materiais duráveis e soluções destinadas a melhorar a eficiência energética e a reduzir o impacto ambiental. A autarquia consta que, que esta é uma das maiores intervenções de regeneração urbana realizadas pelo município de Barrancos, com o objetivo de melhorar as condições da rua e dos espaços públicos abrangidos pela obra. As unidades de cuidados de saúde personalizados de Mértola e de Serpa vão realizar, a partir de 16 de setembro, o rastreio da retinopatia diabética, de acordo com o ULSBA. O rastreio é gratuito e destinado a pessoas com diabetes com mais de 12 anos que estejam inscritas nestas unidades de saúde e cumpram os critérios definidos. Os utentes abrangidos vão receber em casa um convite para a realização do rastreio. A retinopatia diabética é uma complicação da diabetes que afeta os vasos sanguíneos da retina e pode provocar perda de visão e, em casos mais graves, cegueira. O rastreio é realizado por um ortoptista através da captação de imagens do fundo do olho. As imagens são posteriormente analisadas por um oftalmologista. Sempre que seja detectada a retinopatia diabética, o utente será encaminhado para uma consulta de oftalmologia no hospital, onde poderá realizar exames adicionais e iniciar o tratamento adequado. A Junta de Freguesia de Aljustrel, em colaboração com a Câmara Municipal de Aljustrel, está a realizar trabalhos de limpeza, manutenção e pequenas reparações no Centro Escolar de Aljustrel e na Escola da Avenida, tendo em vista o início do ano letivo 2026-2027. A freguesia informou, através de um comunicado, que as intervenções abrangem espaços interiores e exteriores dos dois estabelecimentos de ensino e têm como objetivo garantir melhores condições para as crianças do pré-escolar e do primeiro ciclo, assim como para professores, auxiliares e restantes profissionais. Os trabalhos incluem ações de manutenção e reparação de forma a tornar os espaços escolares mais seguros, funcionais e adequados à atividade diária. A Junta de Freguesia de Aljustrel afirma que continuará a acompanhar as necessidades da população em articulação com a Câmara Municipal e outras entidades. Conforme o comunicado, o objetivo é garantir que as escolas estejam preparadas para o início das aulas e ofereçam condições adequadas para a aprendizagem e para o trabalho de todos os que integram a comunidade escolar. Um projeto de robótica educativa dos Jardins de Infância do Agrupamento de Escolas de Castro Verde, no distrito de Beja, foi distinguido com o Prémio Sonae Educação. O projeto, denominado Robôs que Brincam, Mentes que Crescem, introduz a robótica e métodos de aprendizagem nas áreas da ciência, tecnologia, engenharia, artes e matemática, junto de crianças dos 3 aos 6 anos. As atividades são integradas nas histórias e nos projetos desenvolvidos pelas próprias crianças e incluem jogos, robôs e utilização de ecrãs. Consoante a nota de imprensa, o objetivo é desenvolver desde a educação pré-escolar competências como o raciocínio lógico, a criatividade, a capacidade de trabalhar em grupo e os conhecimentos tecnológicos. Esta foi a 4ª edição do Prémio Sonae Educação, que recebeu mais de 1000 candidaturas e distinguiu 6 projetos com um total de 150 mil euros em prémios. Os projetos vencedores vão também receber acompanhamento especializado, orientação e apoio na aplicação e avaliação das iniciativas. O Comando Territorial de Beja da Guarda Nacional Republicana realizou uma ação de sensibilização sobre a prevenção de afogamentos na Praia Fluvial dos Cinco Reis. A iniciativa foi promovida por militares da Secção de Prevenção Criminal e Policiamento Comunitário do Destacamento Territorial de Beja. Na ação participaram crianças do ATL de Bringel e jovens da Associação Uma Porta Amiga de Tavira. Durante a iniciativa foram transmitidas recomendações de segurança e alertados os participantes para os principais riscos associados aos afogamentos. A Guarda Nacional Republicana reforçou a importância da vigilância permanente e da adoção de comportamentos seguros junto de rios, barragens, praias e outros aspectos com espaços com água. A Força de Segurança sublinha que a prevenção e a atenção podem contribuir para evitar acidentes e proteger, sobretudo, as crianças e os jovens. A Associação para a Defesa do Património de Mértola, a ADPM, participa no projeto europeu Floresta Social, dedicado à gestão sustentável das florestas e à adaptação às alterações climáticas. No âmbito do projeto, está a ser desenvolvida uma estratégia floresta transnacional, com a participação de proprietários e gestores florestais, técnicos, investigadores, empresas e entidades públicas. Através de entrevistas e encontros de trabalho realizados em Portugal, Espanha e França, foram identificados os principais serviços prestados pelas florestas, os desafios da gestão florestal e as medidas consideradas prioritárias para aumentar a capacidade de adaptação das florestas. A floresta social é financiada em parte pelo programa Interreg Sudoe e promove soluções de gestão florestal sustentável nos três países participantes. O município de Aljustrel vai retomar com o programa Anima Sénior, destinado à população sénior das diferentes freguesias do concelho. As inscrições e renovações de matrícula decorrem entre 14 e 17 de setembro em vários locais do concelho. No dia 14, o atendimento será feito em São João de Negrilhos, entre as 9h30 e as 11h, na Junta de Freguesia, e em Junjeiros, entre as 11h15 e as 12h30, numa sala junto à igreja. No dia 15, será a vez de Ervidel, entre as 9h30 e as 11h, na Junta de Freguesia, e de Corte Vicentanos, entre as 11h15 e as 12h30, no Centro de Recursos. No dia 16, as inscrições decorrem em Messejana, entre as 9h30 e as 11h, no Posto de Turismo, e em Rio de Moinhos, entre as 11h15 e as 12h30, no Centro de Convívio. Por fim, no dia 17, o atendimento será feito no Carregueiro, entre as 9h30 e as 11h, no Centro de Recursos. Barrancos assinala, a 19 de setembro, os 90 anos do Campo de Refugiados da Herdade da Coitadinha. A iniciativa decorre no Cineteatro Municipal de Barrancos a partir das 17h30 e é dedicada à memória e à história da presença de refugiados em Barrancos durante a Guerra Civil de Espanha. O programa inclui a apresentação oficial da Associação Hispanolusa La Ruta de los Refugiados e da candidatura do município de Barrancos à marca do Património Europeu. A sessão incluiu ainda vários momentos de reflexão sobre a importância histórica e patrimonial deste local. A iniciativa é aberta à população. A Herdade do Peso, em Pedrógão do Alentejo, no concelho da Vidigueira, recebeu a apresentação oficial de Talvez Amanhã, o terceiro álbum de estúdio dos Monda. O momento contou com a presença de representantes do município da Vidigueira, incluindo o presidente da Câmara, Ricardo Bonito. A apresentação foi acompanhada por um jantar preparado pelo cozinheiro João Mourato e pelos vinhos da Herdade do Peso. Entre os convidados esteve também Rui Veloso. Talvez Amanhã é o terceiro álbum dos Monda e reúne 8 temas. O grupo afirma que mantém o trabalho de valorização e renovação da música de matriz alentejana, cruzando temas do cancioneiro popular com novas sonoridades. A iniciativa juntou música, gastronomia e vinho, com o objetivo de valorizar e divulgar o território através da cultura. A temporada 2026 do Grândola Vila Jazz regressa a 25 de setembro com um concerto da cantora e compositora espanhola Sara Lilú, considerada uma das novas vozes do jazz europeu. O espetáculo intitulado Sara Lilú Voltou à Cidade realiza-se às 21h30 no Cineteatro Grandolense, em Grândola. O concerto é dedicado ao repertório clássico norte-americano e apresenta influências de nomes como Ella Fitzgerald, Nancy Wilson e Carmen McRae. A atuação combina interpretação vocal, improvisação e interação entre os músicos e o público. Sara Lilú foi distinguida com o prémio de melhor solista no 15º Prémio Europeu de Jovens Artistas de Jazz de Bergenhausen. A entrada para o espetáculo é gratuita. A Câmara Municipal de Sines atribuiu cerca de 234 mil euros de apoio a 9 clubes do concelho no âmbito do Programa de Apoio ao Associativismo Desportivo, referente à época 2025-2026. Os protocolos de colaboração foram assinados a 9 de setembro nos espaços do concelho. Os apoios abrangem a Academia de Ginástica de Sines, o Handball Clube de Sines, a Associação de Caçadores do Concelho, o Clube Desportivo e Recreativo Porto Covo, o Clube Desportivo Legacy Team, o Clube de Natação do Litoral Alentejano, o Ginásio Clube de Sines, o Hockey Clube Vasco da Gama e o Vasco da Gama Atlético Clube. O apoio atribuído pelo município inclui verbas financeiras e apoio logístico, nomeadamente através da cedência de equipamentos e materiais desportivos, transportes e manutenção dos espaços utilizados pelas associações. A autarquia relata que o objetivo é contribuir para a promoção e o desenvolvimento da atividade desportiva no concelho através do apoio ao trabalho realizado pelos clubes e associações. As candidaturas ao programa decorreram entre 27 de abril e 10 de maio e o processo foi concluído e aprovado em reunião de Câmara de 8 de julho. O TLA Informação com as notícias locais e regionais está de volta amanhã, às 9 horas, comigo, Maria Serafim. 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
8: Boa tarde, são 19 horas. 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

0: 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Boa noite, são 20 horas. 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
5: Boa noite, são 21 horas. 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
5: Boa noite, são 22 horas. 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
1: Boa noite, são 23 horas. 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
7: Boa noite, é uma hora.
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